0: Faz meu canal agora, né?
1: Essa faz, tu vai.
0: Para quem você vai lavar? Sim,
1: tá com a sua chica, né?
0: Tchau.

0: Alô, segundo R. Perfeito, oi.
1: Transferring the logs, 154, speaking Spanish.
0: 10-4.